0: últimos dias em função da escalada dos bombardeios norte-americanos. Com isso, nenhuma embarcação está autorizada a passar pelo canal no momento. A Inglaterra venceu a Noruega por 2-1 na prorrogação após empate nos 90 minutos e está nas semifinais da Copa do Mundo. Os gols dos ingleses foram marcados por Bellingham, sendo um no tempo normal e outro na prorrogação. Já para os noruegueses, o gol foi de um cara que eu não consigo falar o nome aqui. Como é que é? Gjelderup, sei lá, alguma coisa assim, Gjelderup. Abrindo o placar, na verdade, houve uma virada, né? A Inglaterra virou o jogo. Com o resultado, os ingleses esperam agora o vencedor de Argentina e Suíça, que entram em campo daqui a pouco, a partir das 10 horas, em Kansas City. Do outro lado da tabela, a semifinal já está definida, com o confronto entre França e Espanha. Próximo informativo às 10 horas. 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

Esse aí é o som do Skank. A música Dois Rios. Ainda a Ha com Stay on These Roads a gente ouviu. Everlasting Love, Jamie Cullum. E abrindo a sequência, o incrível Dire Straits, So Far Away. Agora 9:18. 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

0: grande guitarrista Carlos Santana e o vocal de Alex Liegert Wood, 1982, Home Door. Ainda Maroon 5, Girls Like You. Também tivemos Starship com Nothing's Gonna Stop Us Now. Quase que não sai. Agora 9:30, muito boa noite pra você. Muito obrigado pela sua companhia. Vamos ao intervalo e já já tem mais música.
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0: 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Olá, amigos da JBFM. A Inglaterra garantiu vaga na semifinal da Copa do Mundo. Foi no sufoco, na prorrogação. Com direito a 2 gols do Bellingham, um no tempo normal e outro na prorrogação. 2-1 foi o placar final e agora aguarda o vencedor do jogo Argentina e Suíça. As duas equipes vão se enfrentar na próxima quarta-feira. Terça-feira já tem a outra semifinal. França e Espanha. Eu sou o Fábio Azevedo e volto amanhã, direto da Copa, aqui na JBFM.

Cantora Marina Lima e a música Full Gás, né? Com esse solo de contrabaixo do grande Liminha. Também tivemos Fall in Love com Labouche. Agora faltam 5 minutos para as 10 horas. Muito boa noite para você.

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1: De até 80 bilhões de euros em empresas de tecnologia. O aporte será conjunto, reunindo os Estados-membros da União Europeia, o Banco Europeu, gestores de ativos e investidores institucionais. O compromisso foi firmado em Bruxelas e a intenção é ajudar companhias inovadoras a se tornarem líderes globais. O movimento é parte da segunda fase da Iniciativa Europeia de Campeões da Tecnologia. E vai incluir também a área de inteligência artificial. O Centro de Operações Rio informou que um esquema especial de trânsito será colocado em prática nessa madrugada no Engenho de Dentro para a realização da Botafogo Run. Haverá interdição do trânsito das 4 às 9 da manhã em toda a extensão das ruas Doutor Padilha, das Oficinas e Henrique Scheid. Os bloqueios serão implementados também em trechos das ruas José dos Reis e da Abolição. Agentes das Sete Rio vão orientar o trânsito e a recomendação é que rotas alternativas sejam usadas durante o período de interdições. Próximo informativo você confere amanhã, a partir das 10 horas da manhã, dentro do JB do Brasil. Só que outras notícias você também tem acesso acessando o nosso site jb.fm. Bom, gente, um ótimo final de sábado para você. Vem aí o Celebration, vem aí o Christian Ferraz com uma programação super especial para você fechar muito bem o seu sábado à noite. Esse programaço aqui da JBFM, o Celebration. Amanhã tô de folga. E no domingo, aliás, no domingo não, e na segunda-feira, às 10 horas da noite, a gente se reencontra para curtir mais um Love Songs. Legal? Eu sou Maurício Berger, muito obrigado pela companhia que você fez para mim. Aproveite todo o seu finalzinho de sábado, seu domingo, sua segunda e às 10 da noite a gente se reencontra. Valeu, tchau, tchau!
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1: Oi, gente, noite maravilhosa de sábado para você ligado, ligada no rádio, no app, no site, na Alexa, na TV. Todo mundo sintonizado, conectado na JBFM. Eu sou o Christian Ferraz. A partir de agora te faço companhia até a meia-noite, porque tá no ar um clássico do rádio mundial. A partir de agora até a meia-noite, Celebration JBFM, com produção e mixagens do DJ Flávio Wave. Pra gente aquecer mais uma noite de inverno, é o

por aqui, a gente já começa a celebrar o fim de semana, então se prepara, porque a noite promete. Já começamos bem, viajando até 1978, musicão da americana Roberta Kelly, Oh Happy Day.

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1: De volta no rádio em 99,9 aqui no Rio de Janeiro, mas para todo o Brasil e todo mundo pela internet, através do site jb.fm no nosso aplicativo. 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Olha, nessa hora, muita coisa boa, se prepara. Você que já tá aí seguindo pela rua, nos carros de aplicativo, nos táxis, vai curtir a night, já tá aqui pré-aquecendo com o Celebration. Grande abraço para quem tá em casa também curtindo o Celebration, de boa, de leve.

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0: Uau, musicão! O ano era 1984. Phil Fearon and Galaxy, What Do I Do? Ainda Wet My Whistle, de 1983, com Midnight Star, Linda Taylor. You and Me Just Started, de 1982, Davy Chic, George Benson, Dennis Williams, Irene Cara, clássico, The Jackson, Sonia. Foi o Celebration dessa noite de sábado, mas é claro, você sabe, sábado que vem, 10 da noite, tem mais uma edição. E te lembro o seguinte, a edição de hoje vai estar disponível para você a partir de segunda-feira, lá no podcast do Celebration. É só acessar jb.fm, por lá você encontra todas as outras edições para fazer a festa, para celebrar, quando e onde quiser, com o Celebration JBFM. Bom, um abraço para você, eu sou o Christian Ferraz, fico por aqui, a gente vai se falando por aí e, claro, encontro marcado sábado que vem, 10 da noite, em mais um Celebration. Abraço, bom fim de semana, até a próxima.
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0: James Morrison, You Give Me Something. 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Agora 7h42, bom dia, bom domingo para você.
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0: Madonna, Cherish, Daryl Hall and John Oates, Out of Touch, ainda Siren Color Underground. Você está na JVFM, agora 8h33, bom dia, bom domingo para você. Lembrando que daqui a pouquinho, às 9, tem JB do Brasil. 3 horas com o melhor da nossa música brasileira aqui na programação da JVFM. Não vai perder, hein?
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5: Olá, tudo bem? As atualizações da norma regulamentadora número 1, que tem foco na gestão dos riscos psicossociais e na promoção da saúde mental nos ambientes de trabalho, vem levantando dúvidas da construção civil. Para ajudar o setor, a Abrainc, a Associação Brasileira das Incorporadoras Imobiliárias, desenvolveu uma cartilha gratuita. O material traz itens como diagnóstico, questionário psicossocial e plano de ação. O conteúdo pode ser baixado em abrainc.org.br. Eu fico por aqui e até mais tarde.

0: Dean. Harry Styles, Late Night Talking, ainda Stevie Wonder, For Your Love. 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Não saia daí, porque já já tem JB do Brasil.
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0: Bom dia, bom domingo para você ouvindo a JBFM, domingo 12 de julho de 2026. Eu sou Kelly Muniz e te acompanho a partir de agora em mais uma edição do JB do Brasil. Você sabe, acontece sempre sábados e domingos, de 9 ao meio-dia, 3 horas com o melhor da nossa música brasileira, só os clássicos da MPB, marcando presença aqui em 99,9 na JBFM. Para você que nos ouve também pelo nosso aplicativo, pelo site, bom dia, bom domingo. Nosso chat está lá liberado para você interagir com a gente aqui na programação, conversar com o pessoal que está conectado, curtindo esse domingo. Vai para lá, diz o que você está fazendo, o que você está programando para esse domingão, enquanto está ouvindo aqui a JBFM, o JB do Brasil. 9:03, bom dia. A gente começa indo em 1987 para conferir Ivan Lins. Iluminados, fique com a gente. A programação tá bonita hoje, hein? Bom dia, JB do Brasil.

0: TV do Brasil deste domingo com o Caleidoscópio do ano de 1986, faixa do álbum Selvagem. Que sequência, hein? Foi só a primeira do JB do Brasil. Teve ainda Tim Maia, Réu Confesso, Barão Vermelho por Você, Lenine, Hoje Eu Quero Sair Só, Fagner, Canteiros, esse clássico, Lulu Santos, Tudo Bem, e a gente começou com o Ivan Lins, Iluminados. JB do Brasil, até o meio-dia, muita música boa, só brazucas para pintar aqui, pintarem aqui na programação da JBFM. Por isso, fica com a gente, é só o começo, hein? 9h32.
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0: A Praça General Tibúrcio, na Urca, recebe hoje a Feira Carioquíssima na Roça. O evento une a tradição nordestina a um dos cenários mais poéticos da cidade. A programação conta com estandes de moda, tatuagem, gastronomia típica, música ao vivo e espaço kids, garantindo diversão para toda a família. A Feira Carioquíssima na Roça acontece logo mais na Praça General Tibúrcio, na Urca, das 14h até às 22h. A entrada é gratuita.
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do Brasil Sem Pecado e Sem Juízo, Djavan, Oceano, Maria Bethânia, Brincar de Viver. Você está na JBFM conferindo o JB do Brasil até o meio-dia. O melhor da música brasileira. Agora 9h49. Bom dia, bom domingo. Marisa Monte no JB do Brasil.

0: aqui no JV do Brasil, Lágrimas e Chuva, do ano de 1985, faixa do álbum Educação Sentimental. Mas em 2002, no acústico MTV Duque de Abelha, você ouviu essa versão aí desplugada também, que ficou lindíssima, né? Lançada em 2002, também voltou a fazer sucesso no acústico Duque de Abelha. Tem de todo jeito, tem plugada, desplugada. A gente ouviu ainda Seu Jorge, Felicidade, Rita Lee, Mutante, Marisa Monte, Eu Sei. Você está na JBFM, esse é o JB do Brasil.
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0: Nenhum apostador acertou as dezenas da faixa principal no concurso 3.030 da Mega Sena, realizado ontem à noite. Os números sorteados foram 06, 11, 25, 45, 48 e 58. Segundo a Caixa, 41 apostas fizeram a quina e vão levar R$ 42.373 cada. Já a quadra saiu para 2.983 apostadores, que receberão R$ 960 cada. O próximo sorteio acontece na terça-feira, com um prêmio principal estimado em R$ 25 milhões de reais. A passagem de uma frente fria vai influenciar o tempo hoje no Rio. De acordo com o Sistema Alerta Rio, haverá aumento da nebulosidade com possibilidade de chuva fraca a moderada a partir do período da tarde. Os ventos ficam entre moderados e fortes. A máxima prevista é de 30 graus. Próximo informativo às 11 horas. Outras notícias também no nosso site. 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
0: 10:05, bom dia.
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aos clássicos da nossa música brasileira. Aproveita! 10h17, bom domingo pra você. A gente vai agora de Gal Costa, relendo Djavan.

Adalto, muito estranho. Adriana Calcanhoto, carioca. As heróis da resistência só pro meu prazer. JB do Brasil, aqui na JBFM. Até o meio-dia.

0: Funk, garota nacional, aqui no JV do Brasil. Letra do Samuel Rosa e do Nando Reis, sabia? Pois é, essa parceria aí que lançou o Skank numa carreira internacional pela América Latina, pela Espanha. É um clássico, né? Todo mundo conhece, todo mundo dança ao som do Skank, garota nacional. A gente ouviu aqui ainda no JB do Brasil, Gilberto Gil, Realce, Zélia Duncan, Alma e Gal Costa, Azul. Daqui a pouquinho a gente volta com muito mais JB do Brasil, só os clássicos da nossa música brasileira aqui em 99,9 JB FM, 10h35.
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5: Olá, amigos da JBFM, semifinais da Copa do Mundo definidas. França e Espanha, terça-feira em Dallas, às 16h. Na quarta, em Atlanta, Inglaterra e Argentina. A Inglaterra passou ontem ao eliminar a Noruega. O jogo foi para a prorrogação, deu 2-1 para a Inglaterra. E ontem, já no fim da noite, a Argentina, mais uma vez na prorrogação, avançou. Venceu a Suíça por 3-1. Nesta vez, Lionel Messi não marcou. Eu sou o Fábio Azevedo e volto daqui a pouco, aqui, direto da Copa, na JBFM.
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Sal da Terra, Legião Urbana, O Teatro dos Vampiros, ainda Raul Seixas e o clássico Guita, Cassiano, Coleção. Tá curtindo? É o JB do Brasil, aqui na JBFM, 10h52. Falando em clássico, para quem tá pintando aqui, é o Seu Valença e Anunciação. Bom dia, bom domingo para você, ouvindo a JBFM, ouvindo o JB do Brasil.

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1: Vai. Clarear.

0: A nova Clarear, essa é do ano de 1983, faixa do álbum Roupa Nova, foi o segundo da banda, mas essa canção aí foi a que projetou mesmo pro sucesso do Roupa Nova, que se mantém até os dias de hoje, não é mesmo? Vai dizer, quem não curte Roupa Nova? E essa mensagem otimista aí dessa música Clarear, então, tudo a ver com o seu domingo aqui na JBFM, conferindo o JB do Brasil, né não? TV da Guilherme Arantes, o melhor vai começar, e o Alceu Valença com a anunciação. Até o meio-dia, JB do Brasil, você continua conferindo por aqui, viu? Fique com a gente.
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0: O Comando Central das Forças Armadas dos Estados Unidos afirmou por meio das redes sociais que o Estreito de Hormuz está aberto. A Força Militar Americana sustentou ainda que as tropas seguem posicionadas para garantir a liberdade de navegação na rota. A nova escalada do conflito entre Estados Unidos e Irã causa preocupação no mundo e mais cedo o país persa atacou alvos na Jordânia, Kuwait, Omã e Catar. Autoridades que fazem a mediação das negociações pediram que americanos e iranianos exerçam a moderação. A vitória de ontem à noite por 3-1 na prorrogação aproximou a seleção da Argentina da quebra de um tabu que dura desde a década de 60. Os comandos de Lionel Scaloni são os atuais campeões, os comandados, perdão, de Lionel Scaloni são os atuais campeões e se levantarem a taça no domingo que vem, vão igualar os feitos de Brasil e Itália, que são os únicos bicampeões consecutivos. Os italianos venceram de forma seguida as Copas de 1934 e 1938, enquanto o Brasil também seguidamente venceu em 58 e 62. Na atual edição, pelas semifinais, a Argentina vai enfrentar a Inglaterra, enquanto a França duela com a Espanha. Próximo informativo ao meio-dia. 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
0: 11:07.
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Catarina Lima, Me Chama. Rita Lee, Doce Vampiro, 14 Bis, Linda Juventude. Agora 11h21, JB do Brasil. Trazendo agora Titãs. Bom domingo pra você.

0: Tim Maia gostava tanto de você. Cidade Negra, Firmamento, Ana Carolina, Problemas e ainda Titãs, Enquanto Houver Sol. 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
0: Agora 11:36.
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0: Léo Jaime, Kid Abelha, A Fórmula do Amor, Djavan Lilás, Lulu Santos, Toda Forma de Amor, Capital Inicial, Tudo Que Vai e muito mais. Você curtiu o JB do Brasil com o melhor da música nacional, que volta no próximo final de semana, sábado e domingo, de 9 da manhã ao meio-dia. Meio-dia e 5 no Rio, uma excelente tarde para você.
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0: 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Termina hoje o prazo para as inscrições do programa Universidade para Todos do segundo semestre deste ano. De acordo com o Ministério da Educação, os candidatos têm até às 11h59 da noite, pelo horário de Brasília, para a realização do cadastro. Nesta etapa, são oferecidas pouco mais de 471 mil bolsas para 380 cursos de graduação em 879 universidades privadas de ensino superior. As inscrições devem ser feitas exclusivamente no portal oficial, pelo endereço acessounico.mec.gov.br/ProUni. O Centro de Operações Rio informou que um esquema especial de trânsito entrará em vigor a partir das 2 da tarde no entorno do Maracanã para um amistoso entre Fluminense e Bahia. Pelo planejamento, serão interditadas as ruas Professor Eurico Rabelo, Arthur Menezes e Isidro de Figueiredo, além de trechos das avenidas Maracanã e Rei Pelé. A previsão é que as vias sejam liberadas às 8 da noite. A recomendação é pelo uso de rotas alternativas pela Tijuca e região da Quinta da Boa Vista. Próximo informativo a 1 hora. 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
0: Meio-dia e 8.
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0: Tears for Fears, Everybody Wants to Rule the World. Antes, Pepeu Gomes, Mil e Uma Noites de Amor e The Weeknd, Over Now. 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E o vídeo desta semana é com Isabella Taviani, cantando A Vida Vive Sem Você, no Cover Artístico do ano de 2018. Agora 1:08 no Rio. Boa tarde.
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0: 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O Reino Unido vai implementar um pacote de reformas econômicas voltado à ampliação do acesso ao crédito para pequenas e médias empresas. O anúncio foi feito pela chanceler Rachel Reeves e a medida prevê a garantia governamental de 70% para empréstimos comerciais de até 2 milhões de libras. A estimativa é que até 20 mil companhias sejam assistidas por ano com o projeto, tendo como foco na inovação e na propriedade intelectual. A Prefeitura do Rio confirmou que vai dar um incentivo às empresas que adotarem ônibus elétricos na nova fase de licitação. Segundo a administração municipal, as viações que optarem pelos modelos poderão receber uma remuneração 12% maior em relação às demais. Até o momento, aqui no Brasil, a cidade com a maior frota elétrica é São Paulo, tendo 1.095 veículos desse tipo. Na capital fluminense, a operação de ônibus elétricos está na fase de testes. Próximo informativo às 14h. 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
5: Olá, tudo bem? No Rio de Janeiro, a norma regulamentadora número 1 foi tema de recente evento promovido no centro pelo Seconci Rio, Serviço Social da Indústria da Construção do Rio de Janeiro. Os especialistas explicaram como as construtoras associadas devem se adequar às novas exigências e indicaram estratégias que podem fortalecer a cultura de saúde e segurança nos canteiros de obras. Eu fico por aqui e até amanhã.
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0: Roy Orbison, You Got It, Marina Lima, a Francesa e Carlos Simon, Coming Around Again. JBFM 2:08, boa tarde pra você.
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0: 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O Detran RJ publicou um manual em que padroniza a aplicação dos exames práticos para obtenção da carteira de habilitação. A alteração principal é a adoção de um modelo que converte as faltas cometidas durante o exame de direção em pontos. A portaria também estabelece novas regras para examinadores e para remarcação de prova em casos especiais. Todos os detalhes estão disponíveis no site detran.rj.gov.br. Um sargento da Polícia Militar foi morto na madrugada deste domingo em Jacarepaguá, na zona sudoeste da cidade. As informações iniciais indicam que o agente foi abordado por homens de moto quando chegava em casa no bairro do Pechincha. A Polícia Civil realizou uma perícia na região e o caso será investigado pela Delegacia de Homicídios da capital. Próximo informativo às 15h. 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
0: 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O Solar, no centro do Rio, homenageia Ney Mato Grosso com a exposição Ney Mato Grosso, Eu Prefiro Ser. A mostra gratuita celebra a trajetória do cantor, que completa 85 anos em agosto, e reúne obras inspiradas no legado de Ney, feitas por mais de 50 artistas do Brasil e da América Latina. A exibição propõe uma imersão na carreira do músico através de fotos, acervo audiovisual e trabalhos inéditos. A exposição Ney Mato Grosso, Eu Prefiro Ser, está em cartaz até 17 de outubro no Solar. O espaço fica na Rua do Senado, número 48, e funciona de quarta a sábado, das 10 da manhã às 6 da tarde.
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0: Ouvimos Toni Braxton, Another Sad Love Song, George Michael, Father Figure e ainda seu Jorge Versilo e Djavan, Final Feliz, JBFM, 2h33.
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3: Olá, amigos da JBFM. Jürgen Klopp será o novo treinador da Alemanha, que fez uma péssima Copa do Mundo. Foi eliminada pelo Paraguai, depois de empatar no tempo normal e na prorrogação, e perdeu nos pênaltis. Jürgen Klopp vai substituir Julian Nagelsmann. Ele pediu demissão logo após o fiasco. Klopp, de 59 anos, começou a carreira no Mainz da Alemanha, passou pelo Borussia Dortmund, mas o sucesso mesmo foi no Liverpool da Inglaterra, onde ficou por 9 temporadas. Atualmente é o chefe de futebol da Red Bull, que inclui inclusive o Bragantino, mas ele vai se desligar assim que terminar a Copa do Mundo. Eu sou o Fábio Azevedo e volto daqui a pouco, direto da Copa, na JBFM.

0: Skunk TV, Celine Dion, A New Day Has Come e ainda Billy Idol, Eyes Without a Face. JBFM, no Rio 3 e 8. Uma excelente tarde para você.
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0: 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O ministro Flávio Dino, do Supremo Tribunal Federal, ordenou o bloqueio de até 6 milhões de reais em bens do ex-deputado Eduardo Cunha. A decisão ocorre após a Polícia Federal ter identificado diálogos entre Cunha e uma servidora da Câmara sobre um possível direcionamento de emendas. De acordo com a Polícia Federal, Eduardo Cunha teria atuado como uma espécie de parlamentar informal. Com isso, segundo as investigações, o ex-deputado, mesmo sem cargo, definia quais municípios receberiam os recursos vindos das emendas. Após a vitória sobre o Nova Iguaçu na última quarta-feira, o Fluminense volta ao Maracanã para mais um amistoso. Hoje, o time do técnico Luiz Ubeldia enfrenta o Bahia, com início previsto para as 16h. Para o tricolor carioca, a partida pode marcar a reestreia do zagueiro Thiago Silva e dar mais ritmo de jogo ao atacante Hulk. Já a retomada do Fluminense nas competições oficiais está marcada para a próxima sexta-feira, dia 17, também no Maracanã, contra o Bragantino, pelo Brasileirão. Próximo informativo, às 16h. 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
0: Trânsito. Na linha amarela, segundo a concessionária Lanza, o trânsito é lento no sentido Barra entre a linha vermelha e Bom Sucesso em função de um acidente. Já na linha vermelha, a movimentação é mais intensa em direção ao centro, entre a Maré e a chegada ao Caju. Na ponte Rio-Niterói, são boas as condições nos dois sentidos, com tempo de travessia em 13 minutos.
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0: Seal, Crazy, Teddy Swims, Bad Dreams, Léo Jaime com Preciso Dizer Que Te Amo, JBFM 4 e 4.
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0: 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O governo federal bloqueou o acesso de 2.800.000 beneficiários de programas sociais às plataformas de apostas online. De acordo com o Ministério da Fazenda, esse número corresponde a 10% das pessoas que hoje recebem o Bolsa Família e o benefício de prestação continuada no país. A iniciativa do governo obedece a uma decisão do Supremo, que proíbe o acesso de beneficiários de programas sociais aos sites das chamadas BETs. Aos 88 anos, sendo mais de 60 deles dedicados ao cinema, o ator Anthony Hopkins anunciou que entrará em uma nova fase na carreira. O artista vencedor de 2 Oscars vai estrear oficialmente como compositor de música clássica, com o lançamento de um álbum intitulado Life is a Dream. Anthony Hopkins afirmou que a música sempre foi a primeira paixão dele e que tem escrito as canções ao longo de décadas. O projeto completo tem um lançamento previsto para o dia 21 de agosto. Próximo informativo às 5 horas. 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
0: 4 e 6 no Rio.
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0: Essa foi a dupla Drew Hall e John Notes aqui na JBFM. Kisses on my list. Bom finalzinho de tarde para você que está sintonizado aqui em 99,9. Para você que está na Alexa, no site, no aplicativo, muito obrigada pela companhia. Eu sou a Jane Mello, te acompanho, hein? Até as 10 da noite, 5 e 3 no Rio.
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0: O presidente ucraniano Volodymyr Zelensky anunciou uma reforma institucional com a substituição da atual primeira-ministra e de titulares de outras pastas do governo. Em um post nas redes sociais, Zelensky afirmou que o país vai mudar a estratégia política e esse processo exige uma renovação. Na mensagem, o líder da Ucrânia disse ainda que as prioridades nacionais no momento são a adesão à União Europeia e o reforço da segurança nas regiões de fronteira. A seleção brasileira feminina de vôlei perdeu para os Estados Unidos por 3-0, parciais de 26-24. 25-22 e 25-16 na última partida da fase preliminar da Liga das Nações. Já classificada para o mata-mata, a equipe do técnico José Roberto Guimarães foi à quadra com um time reserva e terminou na terceira posição da tabela. A fase final do torneio acontece entre os dias 22 e 26 deste mês na China e o próximo adversário do Brasil ainda não foi definido. Próxima informativa às 6 horas. 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
0: 5 e 5.
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0: Trânsito. Um acidente envolvendo moto ocupa faixa da linha vermelha, altura do Galeão, sentido Baixada. O trânsito tem retenções. O Corpo de Bombeiros está no local. Na Zona Sul, há retenções na Rua Jardim Botânico, sentido Maitá, desde o acesso pela Avenida Rodrigo Otávio até o Jockey. Já pelo centro, é grande a movimentação no elevado da Avenida Paulo de Fronten em direção ao Túnel Rebouças.
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0: Uma das parcerias mais marcantes do início dos anos 2000, Santana e a norte-americana Michelle Branch, The Game of Love. Boa noite pra você, 6:05.
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0: Foi marcada para amanhã uma nova audiência de conciliação entre o Sindicato dos Rodoviários do Rio e representantes patronais. Os trabalhadores estão em estado de greve e rejeitaram durante a Assembleia a proposta de reajuste feita pelos empresários. As principais reivindicações dos rodoviários incluem reposição salarial, valorização dos pisos, ampliação dos benefícios e o pagamento do intervalo para a refeição. A Marinha do Brasil emitiu um aviso de ressaca válido a partir das 9 da manhã desta segunda-feira para a cidade do Rio. Segundo a corporação, ondas entre 2,5 metros e 3 metros de altura podem atingir a orla da capital. As principais recomendações são evitar o banho e a prática de esportes no mar, além da permanência em mirantes e locais próximos à arrebentação. Em caso de emergências, acione o Corpo de Bombeiros pelo telefone 193. O alerta de ressaca vai até as 9 da manhã de terça-feira. Próxima informativa às 7 horas. 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
0: 6:07.
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5: O exercício físico regular é ótimo também para o cérebro. O hábito estimula novas conexões dos neurônios, diminuindo o risco de Alzheimer ou retardando seu desenvolvimento. O check-up médico é outro grande aliado da saúde mental. 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
3: Olá, amigos da JBFM. A Itália não participou da edição deste ano da Copa do Mundo, assim como também 2022 no Catar e 2018 na Rússia. A tetracampeã mundial atravessa um momento difícil de reconstrução. E para isso, foram contratados o ex-zagueiro do Milan, Paolo Maldini, como diretor, e o ex-lateral do Milan e da seleção brasileira, tetracampeão Leonardo, no papel de consultor. Eles terão a missão de reconduzir a Itália a uma Copa do Mundo e achar um novo treinador, já que Gattuso saiu depois das eliminatórias. Eu sou o Fábio Azevedo e volto amanhã, direto da Copa, aqui na JBFM.

0: temporal maravilhoso aqui na programação da JB 1978. Follow You, Follow Me, a banda de rock inglesa Genesis. Boa noite, 7:04.
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0: A coalizão do primeiro-ministro Benjamin Netanyahu anunciou no fim da tarde que Israel terá eleições gerais em 27 de outubro. Este vai ser o primeiro pleito nacional do país desde os ataques promovidos pelo Hamas em 2023. Pesquisas recentes apontam forte desgaste de Netanyahu com queda na popularidade entre os eleitores. Ele é o primeiro-ministro mais longevo no cargo em toda a história israelense, somando 18 anos não consecutivos no poder. Com gols de Hulk de pênalti e do argentino Germán Cano, o Fluminense venceu o Bahia por 2-0 há pouco no Maracanã. A partida fechou a série de amistosos do tricolor carioca durante a pausa para a Copa. Além do primeiro gol de Hulk pelo Fluminense, o jogo marcou a reestreia do zagueiro Thiago Silva pela equipe. Agora, o time do técnico Luiz Zubeldia volta as atenções para o Brasileirão com um compromisso já na próxima sexta-feira contra o Bragantino, também no Maracanã. Próximo informativo às 8 horas. 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

0: Música e informação do seu jeito, você está na JBFM, Sting Fields of Gold, 7h35. De acordo com o Centro de Operações Rio, foi liberada a faixa que estava ocupada na Praça da Bandeira após um acidente no sentido São Cristóvão. Movimentação intensa no trecho. Já na Barra da Tijuca, o trânsito não apresenta retenções no deslocamento pela Avenida das Américas, na altura da Cidade das Artes.
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Ana Calcanhoto, seu pensamento. Spice Girls, Viva Forever. Excelente noite de domingo para você, agora 7h44. Debbie Gibson, Lust in Your Eyes, na JB.

0: Down Under na JBFM Men at Work. 8 e 2.
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0: Após uma partida com quase 4 horas de duração, o tenista italiano Jannik Sinner bateu o alemão Alexander Zverev e garantiu o bicampeonato de Wimbledon. Os dois já se enfrentaram 15 vezes no circuito mundial e o italiano chegou à 11ª vitória sobre o rival. Já na chave de duplas femininas, a brasileira Luiza Stefani e a canadense Gabriela Dombrowski foram derrotadas e ficaram com o vice-campeonato do torneio. O deslocamento de uma frente fria vai influenciar as condições do tempo aqui no Rio nesta segunda-feira. De acordo com o Sistema Alerta Rio, a previsão é de céu parcialmente nublado, com chuva fraca ao longo do período. Ventos moderados e temperaturas variando entre a mínima de 16 e a máxima de 25 graus. Próximo informativo às 9 horas. 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
0: 8 e 4.
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0: na programação da JBFM, John Secada, Black Box, Fall Into My Love. 8h33.
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